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2: 21 horas e 8 minutos.
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0: Que maravilha!
1: Ah, gente, faz muito barulho aí pra essa mulher.
2: 21 horas e 22 minutos.
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1: 21 horas e 29 minutos.
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0: 21h36.
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1: Para o município de Águas Lindas de Goiás, quarta-feira de sol pela parte da manhã e aumento de nuvens a parte da tarde. À noite, o céu ainda fica com muita nebulosidade. A temperatura mínima vai ser de 20 graus e a máxima de 31 graus. A umidade relativa do ar vai variar entre 24% a 48%, informou o Climatempo Edna Delmondes.

0: vida. 21 horas e 51 minutos.
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2: Aí, mano, liga nós aí, qualquer coisa, você tá ligado, mano. Lado a lado nós, até o fim, mano.

0: Pepe. Vida louca.
1: E aí, Bruno, você tá aqui dentro, mas demorou, truta. Liga longe, irmão.
0: Não, truta aí, jamais vou levar problema pra você. 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
1: Então, truta, demorou. 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

0: Tanguê.
1: 21:57.
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0: Beleza?
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1: 22 horas e 2 minutos.
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0: vale a pena ouvir de novo, não vale?
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0: 22 horas e 17 minutos.
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0: 22 horas e 29 minutos.
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1: Para o município de Águas Lindas de Goiás, quarta-feira de sol pela parte da manhã e aumento de nuvens a parte da tarde. À noite, o céu ainda fica com muita nebulosidade. A temperatura mínima vai ser de 20 graus e a máxima de 31 graus. A umidade relativa do ar vai variar entre 24% a 48%, informou o Climatempo Edna Del Mondes.
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0: 22 horas e 58 minutos.
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2: 23 horas e 8 minutos.
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0: 23 horas e 17 minutos.
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0: 23:23.
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0: 23 horas e 28 minutos.
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6: 23 horas e 35 minutos.
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1: Para o município de Águas Lindas de Goiás, quarta-feira de sol pela parte da manhã e aumento de nuvens a parte da tarde. À noite, o céu ainda fica com muita nebulosidade. A temperatura mínima vai ser de 20 graus e a máxima de 31 graus. A umidade relativa do ar vai variar entre 24% a 48%, informou o Climatempo Edna Del Mondes.

0: 23 horas e 44 minutos.
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0: 23 horas e 49 minutos.
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0: 23 horas e 58 minutos.
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0: e 2 minutos.
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2: Meia-noite e 16 minutos.

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1: Meia-noite e 32 minutos.
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4: Meia-noite e 35 minutos.
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0: Meia-noite e 49 minutos.
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0: projeto contínuo e sempre atualizado de apoio à internacionalização das nossas indústrias no Brasil.
1: A proposta da CNI é criar uma sétima missão de caráter transitório destinada a apoiar os setores industriais afetados pelas novas tarifas impostas pelos Estados Unidos e fortalecer a competitividade da indústria brasileira nos mercados internacionais. Para isso, segundo Alban, será criado um grupo de trabalho coordenado pela CNI, reunindo os setores industriais mais impactados e as federações estaduais da indústria com atuação no comércio exterior. O MIDIC ficará responsável por articular os órgãos públicos que participarão da iniciativa. Reportagem Paloma Custódio.
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0: 1:21.
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6: 1:37.
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6: 1:38.
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1: Para o município de Águas Lindas de Goiás, quarta-feira de sol pela parte da manhã e aumento de nuvens a parte da tarde. À noite, o céu ainda fica com muita nebulosidade. A temperatura mínima vai ser de 20 graus e a máxima de 31 graus. A umidade relativa do ar vai variar entre 24% a 48%, informou o Climatempo Edna Del Mondes.
2: Vizinhança FM. 1 hora e 42 minutos.

0: hora e 51 minutos.
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0: 2:11.
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2: 2:24.
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1: 2:30.
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0: 2:36.
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0: Três horas e dois minutos.
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2: 3:08.
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2: 3 horas e 15 minutos.
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4: O volume de propagandas de apostas esportivas durante as transmissões de partidas da Copa do Mundo acenderam alerta nas autoridades brasileiras. Semelhante ao que acontece com bebidas alcoólicas e cigarros, as empresas do ramo estão obrigadas a advertir que apostar faz perder dinheiro, pode causar dependência e não é investimento. As normas foram instituídas por portarias interministeriais, que também proíbem publicidades que incentivem apostas com base na expertise de comentaristas, especialistas ou influenciadores. As penalidades previstas são multas, que podem chegar a 14 milhões de reais, suspensão da licença de funcionamento por 180 dias e, em caso de reincidência, cassação definitiva da autorização. A Confederação Nacional do Comércio estima que as apostas esportivas online retiraram cerca de 143 bilhões de reais do comércio varejista brasileiro nos últimos 3 anos. Esses prejuízos fizeram com que diversas entidades representativas dos setores produtivos, lideradas pela CACB, a Confederação das Associações Comerciais e Empresariais do Brasil, assinassem um manifesto alertando sobre o crescimento desenfreado da prática e suas graves consequências. A população economicamente mais vulnerável tende a ser ainda mais prejudicada. Por isso, o governo lança mão de outras ferramentas de proteção. Associado com o endurecimento da divulgação das bets, o Ministério da Fazenda determinou o bloqueio às plataformas de apostas de 2.800.000 beneficiários do Bolsa Família e do BPC, o Benefício de Prestação Continuada. Renato Barreiros, diretor das Fábricas de Cultura, um programa do governo de São Paulo que promove a cultura na periferia do estado, revela que, no último ano, percebeu o crescimento de relatos de dívidas com apostas e sugeriu que o problema fosse encarado.
5: Tem dois casos de suicídio que a gente sabe, de menino que se enrolou. A gente tem ouvido muita história de gente que tá devendo pra agiota na periferia por conta disso. A gente tem a história dos chatos dos 20 conto, gente que anda na rua, não sei o quê. Ô, me presta 20 conto, me presta 20 conto, você nunca entende porque o cara tá pedindo 20 reais. Porque o cara viciou e tá tentando, né? Até essa história, quer dizer, do filho que tava lá, que ele falou, pô, outro dia minha mãe não comeu lá em casa porque não tinha dinheiro, quanto dinheirinho, né? Assim, devia ter um dinheirinho ali que ela ia fazer as compras, ela apostou, entendeu? Assim.
4: Guido Arturo Palomba, psiquiatra forense com mais de 50 anos de atuação, compara o vício em apostas ao vício em drogas, com a mesma abstinência para quem deixa de fazer o uso, mas com a diferença de que uma substância é química, enquanto a outra, no caso das bets, é psíquica, já que o ato faz o cérebro do apostador

0: para Palomba, qualquer solução que não seja a proibição total da prática não resolverá o problema. Segundo dados do Ministério da Fazenda, a proliferação das apostas de cota fixa já atraiu mais de 27 milhões de apostadores no Brasil, sendo que um em cada quatro usuários se arrisca todos os dias. Proibido desde 1946, esse mercado passou a ser permitido em 2018, somente na modalidade online. A regulamentação aprovada pelo Congresso Nacional em 2023 determinou que só podem operar as bets que receberam autorização a partir do pagamento da licença de 30 milhões de reais e o cumprimento das regras de segurança, combate a crimes e monitoramento dos apostadores. Atualmente, 187 marcas estão autorizadas a funcionar legalmente em território nacional e geraram 37 bilhões de reais em arrecadação aos cofres públicos em 2025. Novas propostas de limitações já são discutidas no Legislativo, inclusive uma que proíbe integralmente as apostas de cota fixa, em análise pela Câmara dos Deputados. Reportagem Álvaro Couto.
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0: horas e 24 minutos.
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0: 3 horas e 24 minutos.

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2: 3:29.
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0: 3:36.
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0: 3:36.

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1: Para o município de Águas Lindas de Goiás, quarta-feira de sol pela parte da manhã e aumento de nuvens a parte da tarde. À noite, o céu ainda fica com muita nebulosidade. A temperatura mínima vai ser de 20 graus e a máxima de 31 graus. A umidade relativa do ar vai variar entre 24% a 48%, informou o Climatempo Edna Delmondes.
2: Vídeo. 3 horas e 42 minutos.

0: 3:51.
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0: 3:58.
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0: 4:07.
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0: 4:23.
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2: 4 horas e 29 minutos.
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0: 4 horas e 37 minutos.
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0: 5 horas
4: uma parceria.
0: E 2 minutos.
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2: 5 horas e 15 minutos.
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4: O Supremo Tribunal Federal suspendeu a execução de mais de 125 milhões de reais em emendas parlamentares destinada a 46 municípios de Minas Gerais, São Paulo, Bahia, Pará, Paraná e Rio de Janeiro. A decisão do ministro Flávio Dino atinge recursos para as áreas como saúde, turismo e desenvolvimento urbano, e foi motivada pelo descumprimento de exigências de transparências e prestação de conta. Após a decisão, a Confederação Nacional de Municípios orientou prefeitos e equipes técnicas a reforçarem os mecanismos de controle e manterem atualizadas as informações sobre a aplicação dos recursos em plataformas oficiais. Segundo a entidade, falhas na prestação de contas podem levar ao bloqueio de novos repasses e comprometer investimentos e serviços públicos financiados por emendas parlamentares. A decisão do STF reforça que a transparência é um requisito para garantir a correta aplicação do dinheiro público e permitir a fiscalização dos recursos pela sociedade. Reportagem Juline Pogorzelski.
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1: 21 minutos.
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1: 8:37 minutos.
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1: Para o município de Águas Lindas de Goiás, quarta-feira de sol pela parte da manhã e aumento de nuvens a parte da tarde. À noite, o céu ainda fica com muita nebulosidade. A temperatura mínima vai ser de 20 graus e a máxima de 31 graus. A umidade relativa do ar vai variar entre 24% a 48%, informou o Climatempo Edna Del Mondes.
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1: 5 horas e 45 minutos.
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0: 5:50.
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0: 5:57.
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paz e bem. Nos diz o Evangelho: então a cidade toda saiu ao encontro de Jesus. Quando o viram, pediram-lhe que se retirasse daquela região. Que triste escutar este texto e descobrir que tem pessoas que vão ao encontro de Jesus não para se abrir à sua graça e deixar-se transformar, mas para expulsá-lo, para manifestar que não o querem, para exigir que ele não atue na sua vida. Hoje em dia, a força do mal continua agindo na nossa sociedade. Não todos querem a presença de Deus. Tem muitos que fecham as suas portas à luz, pois preferem as trevas, o pecado, os vícios e a morte. Deus queira que isto nunca aconteça na minha vida, que eu nunca mande Jesus embora. O Senhor te abençoe e te proteja em toda esta jornada. Gotas de Paz é evangelização católica dos freis capuchinhos do Paraguai. 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
2: Sorri, por favor, sorri. Mesmo que as coisas não estejam boas, o sorriso atrai forças positivas. Ninguém precisa saber das nossas tristezas, dos nossos problemas, ok? Então nunca revele a ninguém por quem os seus cimos dobram. Os seus problemas são seus e está com você a solução. Sorria, quem sorri distribui alegria. Faça isso

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1: As hospitalizações por vírus respiratórios começam a apresentar sinais de queda em grande parte do Brasil. O dado é do mais recente boletim Infogripe, da Fiocruz, que aponta redução dos casos graves provocados pelo vírus sincicial respiratório e pelas influências A e B. Apesar da melhora no cenário nacional, especialistas alertam que alguns estados ainda registram níveis elevados de síndrome respiratória aguda grave, com destaque para Acre, Maranhão, Paraná, Rio Grande do Sul e Santa Catarina, onde a tendência de crescimento permanece. O boletim também reforça que a população deve manter a vacinação em dia contra a influenza, a Covid-19 e, no caso das gestantes, contra o vírus sincicial respiratório. Além disso, medidas como higienizar as mãos, usar máscaras em unidades de saúde e evitar contato com pessoas gripadas continuam sendo importantes para reduzir a transmissão dos vírus respiratórios. Os dados mostram ainda que as crianças de até 2 anos seguem sendo as mais afetadas pelos casos de síndrome respiratória aguda grave, enquanto a mortalidade continua maior entre pessoas com 65 anos ou mais, principalmente em decorrência da influenza A. Segundo o Infogripe, mais de 120 mil casos de síndrome respiratória aguda grave já foram notificados em 2026, reforçando a importância da vigilância epidemiológica, da imunização e da prevenção para evitar novas internações. Nas últimas 4 semanas, o vírus sincicial respiratório respondeu pela maior parte dos casos positivos, enquanto a Covid-19 manteve baixa circulação em todas as faixas etárias. As informações são do Boletim Infogripe, da Fiocruz. Reportagem Viviane Bessa.
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0: 6:30.
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1: Bom dia, 6 horas e 38 minutos.

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1: Para o município de Águas Lindas de Goiás, quarta-feira de sol pela parte da manhã e aumento de nuvens a parte da tarde. À noite, o céu ainda fica com muita nebulosidade. A temperatura mínima vai ser de 20 graus e a máxima de 31 graus. A umidade relativa do ar vai variar entre 24% a 48%, informou o Climatempo Edna Del Mondes.
2: Seis horas e 42 minutos.
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2: 7 horas e 7 minutos.
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1: O Ministério do Desenvolvimento e Assistência Social publicou novas regras para a atualização do Cadastro Único. A principal mudança adia para 1º de julho de 2027 a obrigatoriedade de entrevistas domiciliares para famílias de uma só pessoa. A medida ocorre após um acordo entre o Ministério, o INSS e a Defensoria Pública da União, homologado pela Justiça Federal. Com a decisão, a falta da visita domiciliar não vai impedir a inscrição no cadastro, nem o recebimento do Bolsa Família ou do BPC. Até lá, o atendimento para esse público pode continuar sendo feito presencialmente nos postos de cadastramento. A nova portaria mantém a exigência de atualizar os dados a cada 24 meses para garantir a continuidade dos benefícios. O cronograma completo deste processo deve ser publicado pelas secretarias locais até 31 de dezembro deste ano. Além disso, a visita em casa poderá ser dispensada para famílias em áreas de violência, locais de difícil acesso, municípios em situação de calamidade, pessoas em situação de rua, indígenas e quilombolas. Por outro lado, a entrevista domiciliar segue obrigatória para novas inclusões no Bolsa Família e para casos com indícios de irregularidades. O governo federal também terá que revisar normas internas para evitar que a falta da visita provoque o bloqueio automático dos pagamentos. A Confederação Nacional de Municípios avalia que a mudança alivia a pressão sobre as prefeituras e evita cortes imediatos. No entanto, a entidade alerta que a solução é temporária, já que a lei de atualização periódica continua em vigor e as cidades ainda enfrentam desafios operacionais e financeiros. As informações são do Ministério do Desenvolvimento e Assistência Social. Reportagem Viviane Bessa.
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0: Galera linda, obrigado!
1: 7:23.
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0: 7:31.
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5: 7 horas e 34 minutos.
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1: Para o município de Águas Lindas de Goiás, quarta-feira de sol pela parte da manhã e aumento de nuvens a parte da tarde. À noite, o céu ainda fica com muita nebulosidade. A temperatura mínima vai ser de 20 graus e a máxima de 31 graus. A umidade relativa do ar vai variar entre 24% a 48%, informou o Climatempo Edna Delmondes.

0: 7:59.
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0: 8 horas e 2 minutos.
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2: Sorri, por favor, sorri. Mesmo que as coisas não estejam boas, o sorriso atrai forças positivas. Ninguém precisa saber das nossas tristezas, dos nossos problemas, ok? Então nunca revele a ninguém por quem os seus cimos dobram. Os seus problemas são seus e está com você a solução. Sorria. Quem sorri distribui alegria. Faça isso e veja.

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3: 8:03.
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0: gostou, faz barulho, gente! 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
1: 8 horas e 16 minutos.
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4: As hospitalizações por vírus respiratórios começam a apresentar sinais de queda em grande parte do Brasil. O dado é do mais recente boletim Infogripe, da Fiocruz, que aponta redução dos casos graves provocados pelo vírus sincicial respiratório e pelas influências A e B. Apesar da melhora no cenário nacional, especialistas alertam que alguns estados ainda registram níveis elevados de síndrome respiratória aguda grave, com destaque para Acre, Maranhão, Paraná, Rio Grande do Sul e Santa Catarina, onde a tendência de crescimento permanece. O boletim também reforça que a população deve manter a vacinação em dia contra a influenza, a Covid-19 e, no caso das gestantes, contra o vírus sincicial respiratório. Além disso, medidas como higienizar as mãos, usar máscaras em unidades de saúde e evitar contato com pessoas gripadas continuam sendo importantes para reduzir a transmissão dos vírus respiratórios. Os dados mostram ainda que as crianças de até 2 anos seguem sendo as mais afetadas pelos casos de síndrome respiratória aguda grave, enquanto a mortalidade continua maior entre pessoas com 65 anos ou mais, principalmente em decorrência da influenza A. Segundo o Infogripe, mais de 120 mil casos de síndrome respiratória aguda grave já foram notificados em 2026, reforçando a importância da vigilância epidemiológica, da imunização e da prevenção para evitar novas internações.

0: Nas últimas 4 semanas, o vírus sincicial respiratório respondeu pela maior parte dos casos positivos, enquanto a Covid-19 manteve baixa circulação em todas as faixas etárias. As informações são do Boletim Infogripe, da Fiocruz. Reportagem Viviane Bessa.
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0: 8:29.
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0: 8:35.
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2: Aí é música, meu amigo.
3: Por isso que você acaba com eles, né?
2: Vamos acabar com eles hoje. Posso começar?

0: 8:43.
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0: Aí sim, hein? Que coisa mais linda, né?
1: 8 horas e 56 minutos.
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0: 9 horas e 8 minutos.
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0: 9 horas e 17 minutos.
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3: Diante da escalada das tarifas impostas pelos Estados Unidos sobre a importação de produtos brasileiros, o presidente da Confederação Nacional da Indústria, a CNI, Ricardo Alban, afirmou que a principal estratégia para reduzir os impactos sobre a indústria nacional é manter as negociações entre os dois países. Depois de aplicar uma sobretaxa de 25% sobre os produtos brasileiros, os Estados Unidos anunciaram, 23 de julho, uma nova tarifa adicional de 12,5% sob a alegação de falhas do Brasil no combate ao trabalho forçado. Após reunião com o ministro do Desenvolvimento, Indústria, Comércio e Serviços, Márcio Elias Rosa, Alban reforçou em entrevista coletiva que o setor produtivo continuará apoiando os esforços do governo brasileiro para buscar uma solução negociada.
4: Saímos daqui muito satisfeitos com a afirmação categórica do ministro de que o Brasil vai continuar negociando. Essa é a opção número um que existe nesse momento, continuar negociando.
3: Segundo Alban, governo e setor produtivo definiram uma estratégia em duas frentes: medidas emergenciais para apoiar as empresas afetadas e ações estruturantes voltadas ao fortalecimento da indústria brasileira.
4: Começamos uma discussão de dentro da política industrial, dentro da NIB, constituir uma sétima missão voltada para as cadeias produtivas internacionais, de forma que a gente possa ter um projeto contínuo e sempre atualizado de apoio à internacionalização das nossas indústrias no Brasil.
3: A proposta da CNI é criar uma sétima missão de caráter transitório destinada a apoiar os setores industriais afetados pelas novas tarifas impostas pelos Estados Unidos e fortalecer a competitividade da indústria brasileira nos mercados internacionais. Para isso, segundo Alban, será criado um grupo de trabalho coordenado pela CNI, reunindo os setores industriais mais impactados e as federações estaduais da indústria com atuação no comércio exterior. O MIDIC ficará responsável por articular os órgãos públicos que participarão da iniciativa. Reportagem Paloma Custódio.
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0: 9h22.
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0: 9:29. 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
1: Para o município de Águas Lindas de Goiás, quarta-feira de sol pela parte da manhã e aumento de nuvens a parte da tarde. À noite, o céu ainda fica com muita nebulosidade. A temperatura mínima vai ser de 20 graus e a máxima de 31 graus. A umidade relativa do ar vai variar entre 24% a 48%, informou o Climatempo Edna Del Mondes.
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2: 9 horas e 50 vocês, minutos.
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2: 9 horas e 50 minutos.
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0: 9:57.
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0: 10:14.
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1: O Supremo Tribunal Federal suspendeu a execução de mais de 125 milhões de reais em emendas parlamentares destinada a 46 municípios de Minas Gerais, São Paulo, Bahia, Pará, Paraná e Rio de Janeiro. A decisão do ministro Flávio Dino atinge recursos para as áreas como saúde, turismo e desenvolvimento urbano, e foi motivada pelo descumprimento de exigências de transparências e prestação de conta. Após a decisão, a Confederação Nacional de Municípios orientou prefeitos e equipes técnicas a reforçarem os mecanismos de controle e manterem atualizadas as informações sobre a aplicação dos recursos em plataformas oficiais. Segundo a entidade, falhas na prestação de contas podem levar ao bloqueio de novos repasses e comprometer investimentos e serviços públicos financiados por emendas parlamentares. A decisão do STF reforça que a transparência é um requisito para garantir a correta aplicação do dinheiro público e permitir a fiscalização dos recursos pela sociedade. Reportagem Juline Pogorzelski.
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0: 6:29.
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1: Para o município de Águas Lindas de Goiás, quarta-feira de sol pela parte da manhã e aumento de nuvens a parte da tarde. À noite, o céu ainda fica com muita nebulosidade. A temperatura mínima vai ser de 20 graus e a máxima de 31 graus. A umidade relativa do ar vai variar entre 24% a 48%, informou o Climatempo Edna Del Mondes.
0: Horas e 42 minutos.
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0: 10:58.
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2: 11 horas e 7 minutos.
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0: 11:15.
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4: Diante da escalada das tarifas impostas pelos Estados Unidos sobre a importação de produtos brasileiros, o presidente da Confederação Nacional da Indústria, a CNI, Ricardo Alban, afirmou que a principal estratégia para reduzir os impactos sobre a indústria nacional é manter as negociações entre os dois países. Depois de aplicar uma sobretaxa de 25% sobre os produtos brasileiros, os Estados Unidos anunciaram, 23 de julho, uma nova tarifa adicional de 12,5%, sob a alegação de falhas do Brasil no combate ao trabalho forçado. Após reunião com o ministro do Desenvolvimento, Indústria, Comércio e Serviços, Márcio Elias Rosa, Alban reforçou em entrevista coletiva que o setor produtivo continuará apoiando os esforços do governo brasileiro para buscar uma solução negociada.
5: Saímos daqui muito satisfeitos com a afirmação categórica do ministro de que o Brasil vai continuar negociando. Essa é a opção número um que existe nesse momento, continuar negociando.
4: Segundo Alban, governo e setor produtivo definiram uma estratégia em duas frentes: medidas emergenciais para apoiar as empresas afetadas e ações estruturantes voltadas ao fortalecimento da indústria brasileira.
5: Começamos uma discussão de dentro da política industrial, dentro da NIB, constituir uma sétima missão voltada para as cadeias produtivas internacionais, de forma que a gente possa ter um projeto contínuo e sempre atualizado de apoio à internacionalização das nossas indústrias no Brasil.
4: A proposta da CNI é criar uma sétima missão de caráter transitório destinada a apoiar os setores industriais afetados pelas novas tarifas impostas pelos Estados Unidos e fortalecer a competitividade da indústria brasileira nos mercados internacionais. Para isso, segundo Alban, será criado um grupo de trabalho coordenado pela CNI, reunindo os setores industriais mais impactados e as federações estaduais da indústria com atuação no comércio exterior. O MIDIC ficará responsável por articular os órgãos públicos que participarão da iniciativa. Reportagem Paloma Custódio.
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6: A presença desses contraventores vai continuar causando impacto.

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1: Onze horas e 29 minutos.
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0: só faz barulho!
1: Que isso, Mariana Matheus!
2: Nayara Azevedo!
3: Eu amo esses irmãos, gente!
4: 11 horas e 36 minutos.

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1: Para o município de Águas Lindas de Goiás, quarta-feira de sol pela parte da manhã e aumento de nuvens a parte da tarde. À noite, o céu ainda fica com muita nebulosidade. A temperatura mínima vai ser de 20 graus e a máxima de 31 graus. A umidade relativa do ar vai variar entre 24% a 48%, informou o Climatempo Edna Del Mondes.
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0: 11:44.
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0: 11:52.
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2: 11 horas e 59 minutos.
3: Produto químico derramado em acidente da BR-153 atinge manancial de água. Governo de Goiás lança programa para recuperar áreas degradadas. Sebrae Goiás leva inteligência artificial a micros e pequenas empresas. Eu sou de Boris Santos, hoje é dia 29 de julho, quarta-feira, e esses são nossos destaques. A mancha rosa provocada pelo derramamento de produtos químicos após o incêndio de uma carreta na BR-153 em Professor Jamil continua tomando conta de um córrego afluente ao Rio Dourados, um dia depois do acidente. O abastecimento de água de Professor Jamil pode estar ameaçado. A Secretaria Estadual do Meio Ambiente faz o monitoramento local, como informa o fiscal Paulo Henrique.
4: Segundo informações que a gente obteve, o risco ele está controlado, né? Mas a gente já entrou em contato com a empresa responsável pelo transporte para estar fazendo, né, a remediação do local, recolhendo todo esse material que está derramado, retirando aqui da estrada, né?
3: Segundo a secretária municipal de meio ambiente, o professor Jamil, Marisa Macedo, não há risco de prejudicar o abastecimento de água na cidade.
5: Está em estudo ainda, a Saneago está fazendo todas as análises, né, na água, mas muito provável que não vai afetar a nossa captação de água, então não vai afetar, a população pode ficar tranquila, despreocupada, que não vai ser atingido lá.
3: O delegado da Polícia Civil, Luciano Carvalho, diz que a Delegacia Estadual de Meio Ambiente investiga o acidente e, ao que tudo indica, segundo ele, houve um crime ambiental. A Polícia Rodoviária Federal informou que o motorista não tem curso obrigatório para conduzir cargas perigosas. A inteligência artificial está chegando em todos os cantos, né? Também nos negócios e estabelecimentos empresariais. Mesmo aqueles mais tradicionais, com o tempo, né, vão ter que aderir à nova tecnologia. Pensando nisso, o Sebrae Goiás lança o IA no Balcão. É uma iniciativa criada para apoiar pequenos negócios tradicionais na primeira adoção prática da inteligência artificial. A proposta é ir além da capacitação teórica. As inscrições estão abertas até o dia 7 de agosto. Oswaldo Alves, analista do Sebrae, dá mais detalhes.
6: O Sebrae Goiás está com inscrições abertas para o programa IA no Balcão, uma iniciativa inédita que vai ajudar microempresas e empresas de pequeno porte a implementarem uma solução prática de inteligência artificial no seu negócio. As 30 empresas selecionadas no programa receberão uma solução de IA que pode ser aplicada no atendimento ao cliente, marketing e vendas, organização do negócio, agendamentos, entre outras possibilidades. Não é apenas uma capacitação. A solução vai ser configurada, testada e colocada em funcionamento na rotina da empresa, com orientação de uso e também um acompanhamento técnico inicial. Acesse sebraego.com.br, inscreva-se e coloque a IA para trabalhar pelo seu negócio.
3: O governo de Goiás estabeleceu metas para recuperar as áreas de pastagens degradadas e diminuir a emissão de gases de efeito estufa na agropecuária até 2030. As metas fazem parte do plano setorial para adaptação à mudança do clima e baixa emissão de carbono na agropecuária. Entre os compromissos do governo estadual estão a recuperar 1,9 milhão de hectares de pastagens degradadas, ampliar em 110 mil hectares a área com sistema de plantio direto, expandir em 850 mil hectares o sistema de integração lavoura, pecuária e floresta, implantar 1.000 hectares de florestas plantadas e ampliar também em 810 mil bovinos.
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1: O Ministério do Desenvolvimento e Assistência Social publicou novas regras para a atualização do Cadastro Único. A principal mudança dia para 1º de julho de 2027, a obrigatoriedade de entrevistas domiciliares para famílias de uma só pessoa. A medida ocorre após um acordo entre o Ministério, o INSS e a Defensoria Pública da União, homologado pela Justiça Federal. Com a decisão, a falta da visita domiciliar não vai impedir a inscrição no cadastro, nem o recebimento do Bolsa Família ou do BPC. Até lá, o atendimento para esse público pode continuar sendo feito presencialmente nos postos de cadastramento. A nova portaria mantém a exigência de atualizar os dados a cada 24 meses para garantir a continuidade dos benefícios. O cronograma completo deste processo deve ser publicado pelas secretarias locais até 31 de dezembro deste ano. Além disso, a visita em casa poderá ser dispensada para famílias em áreas de violência, locais de difícil acesso, municípios em situação de calamidade, pessoas em situação de rua, indígenas e quilombolas. Por outro lado, a entrevista domiciliar segue obrigatória para novas inclusões no Bolsa Família e para casos com indícios de irregularidades. O governo federal também terá que revisar normas internas para evitar que a falta da visita provoque o bloqueio automático dos pagamentos. A Confederação Nacional de Municípios avalia que a mudança alivia a pressão sobre as prefeituras e evita cortes imediatos. No entanto, a entidade alerta que a solução é temporária, já que a lei de atualização periódica continua em vigor e as cidades ainda enfrentam desafios operacionais e financeiros. As informações são do Ministério do Desenvolvimento e Assistência Social. Reportagem Viviane Bessa.
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2: Meio-dia e 21 minutos.
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0: Meio-dia e 29 minutos.
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0: Meio-dia e 44 minutos.
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0: 13 horas e 15 minutos.
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3: Os eleitores que estarão fora do município onde votam nas eleições 2026 têm até o dia 20 de agosto para solicitar o voto em trânsito. O pedido pode ser feito pela internet, no autoatendimento eleitoral ou presencialmente em qualquer cartório eleitoral, com documento oficial de identificação. Quem escolher votar em outra cidade do mesmo estado poderá participar da votação para todos os cargos em disputa. Já quem estiver em outro estado poderá votar apenas para presidente e vice-presidente da República. A Justiça Eleitoral lembra que, depois de habilitado para o voto em trânsito, o eleitor não poderá votar na sessão de origem. Se não comparecer ao local escolhido no dia da eleição, deverá justificar a ausência. O prazo para solicitar, alterar ou cancelar o voto em trânsito termina em 20 de agosto. Reportagem Sofia Muniz.
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0: 13h38.
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0: 13h38.
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1: Para o município de Águas Lindas de Goiás, quarta-feira de sol pela parte da manhã e aumento de nuvens a parte da tarde. À noite, o céu ainda fica com muita nebulosidade. A temperatura mínima vai ser de 20 graus e a máxima de 31 graus. A umidade relativa do ar vai variar entre 24% a 48%, informou o Climatempo Edna Del Mondes.
0: Treze horas e 45 minutos.

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9: 14 horas.
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1: 14 horas e 10 minutos.
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3: Que prazer estar aqui, irmão. Falando de amor, é o que a gente gosta de fazer, é isso.

0: Cachimbo, você superou?
1: No dia em que eu te superei.
2: Ô, oh, gente, bom demais. Bate palma pra Suel aí, velho.
0: Obrigado!
2: Maravilha, meu irmão.

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2: 14 horas e 16 minutos.
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0: 14 horas e 24 minutos.
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2: Segura essa, meu irmão!

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2: 14 horas e 30 minutos.
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1: 14 horas e 36 minutos.
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1: Para o município de Águas Lindas de Goiás, quarta-feira de sol pela parte da manhã e aumento de nuvens a parte da tarde. À noite, o céu ainda fica com muita nebulosidade. A temperatura mínima vai ser de 20 graus e a máxima de 31 graus. A umidade relativa do ar vai variar entre 24% a 48%, informou o Climatempo Edna Del Mondes.
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3: 14 horas e 44 minutos.

0: 14 horas e 59 minutos.
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0: 15 horas e 14 minutos.
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4: O Supremo Tribunal Federal suspendeu a execução de mais de 125 milhões de reais em emendas parlamentares destinada a 46 municípios de Minas Gerais, São Paulo, Bahia, Pará, Paraná e Rio de Janeiro. A decisão do ministro Flávio Dino atinge recursos para as áreas como saúde, turismo e desenvolvimento urbano e foi motivada pelo descumprimento de exigências de transparências e prestação de conta. Após a decisão, a Confederação Nacional de Municípios orientou prefeitos e equipes técnicas a reforçarem os mecanismos de controle e manterem atualizadas as informações sobre a aplicação dos recursos em plataformas oficiais. Segundo entidades, falhas na prestação de contas podem levar ao bloqueio de novos repasses e comprometer investimentos e serviços públicos financiados por emendas parlamentares. A decisão do STF reforça que a transparência é um requisito para garantir a correta aplicação do dinheiro público e permitir a fiscalização dos recursos pela sociedade. Reportagem Juline Pogorzelski.
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0: 15h21.
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1: Vizinhança. 15 horas e 29 minutos.
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1: 15 horas e 35 minutos.
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2: 16 horas e 10 minutos.

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1: As hospitalizações por vírus respiratórios começam a apresentar sinais de queda em grande parte do Brasil. O dado é do mais recente boletim Infogripe, da Fiocruz, que aponta a redução dos casos graves provocados pelo vírus sincicial respiratório e pelas influências A e B. Apesar da melhora no cenário nacional, especialistas alertam que alguns estados ainda registram níveis elevados de síndrome respiratória aguda grave, com destaque para Acre, Maranhão, Paraná, Rio Grande do Sul e Santa Catarina, onde a tendência de crescimento permanece. O boletim também reforça que a população deve manter a vacinação em dia contra a influenza, a Covid-19 e, no caso das gestantes, contra o vírus sincicial respiratório. Além disso, medidas como higienizar as mãos, usar máscaras em unidades de saúde e evitar contato com pessoas gripadas continuam sendo importantes para reduzir a transmissão dos vírus respiratórios. Os dados mostram ainda que as crianças de até 2 anos seguem sendo as mais afetadas pelos casos de síndrome respiratória aguda grave, enquanto a mortalidade continua maior entre pessoas com 65 anos ou mais, principalmente em decorrência da influenza A. Segundo o Infogripe, mais de 120 mil casos de síndrome respiratória aguda grave já foram notificados em 2026, reforçando a importância da vigilância epidemiológica, da imunização e da prevenção para evitar novas internações. Nas últimas 4 semanas, o vírus sincicial respiratório respondeu pela maior parte dos casos positivos, enquanto a Covid-19 manteve baixa circulação em todas as faixas etárias. As informações são do Boletim Infogripe, da Fiocruz. Reportagem Viviane Bessa.
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2: 16 horas e 28 minutos.
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1: Para o município de Águas Lindas de Goiás, quarta-feira de sol pela parte da manhã e aumento de nuvens a parte da tarde. À noite, o céu ainda fica com muita nebulosidade. A temperatura mínima vai ser de 20 graus e a máxima de 31 graus. A umidade relativa do ar vai variar entre 24% a 48%, informou o Climatempo Edna Del Mondes.
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3: 16 horas e 43 minutos.

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1: 16 horas e 50 minutos.
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0: 17 horas e 2 minutos.
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0: 17:10.
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0: 17h17.
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2: O Ministério do Desenvolvimento e Assistência Social publicou novas regras para a atualização do Cadastro Único. A principal mudança dia para 1º de julho de 2027 a obrigatoriedade de entrevistas domiciliares para famílias de uma só pessoa. A medida ocorre após um acordo entre o Ministério, o INSS e a Defensoria Pública da União, homologado pela Justiça Federal. Com a decisão, a falta da visita domiciliar não vai impedir a inscrição no cadastro, nem o recebimento do Bolsa Família ou do BPC. Até lá, o atendimento para esse público pode continuar sendo feito presencialmente nos postos de cadastramento. A nova portaria mantém a exigência de atualizar os dados a cada 24 meses para garantir a continuidade dos benefícios. O cronograma completo deste processo deve ser publicado pelas secretarias locais até 31 de dezembro deste ano. Além disso, a visita em casa poderá ser dispensada para famílias em áreas de violência, locais de difícil acesso, municípios em situação de calamidade, pessoas em situação de rua, indígenas e quilombolas. Por outro lado, a entrevista domiciliar segue obrigatória para novas inclusões no Bolsa Família e para casos com indícios de irregularidades. O governo federal também terá que revisar normas internas para evitar que a falta da visita provoque o bloqueio automático dos pagamentos. A Confederação Nacional de Municípios avalia que a mudança alivia a pressão sobre as prefeituras e evita cortes imediatos. No entanto, a entidade alerta que a solução é temporária, já que a lei de atualização periódica continua em vigor e as cidades ainda enfrentam desafios operacionais e financeiros. As informações são do Ministério do Desenvolvimento e Assistência Social. Reportagem Viviane Bessa.
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0: 17h29.
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1: Para o município de Águas Lindas de Goiás, quarta-feira de sol pela parte da manhã e aumento de nuvens a parte da tarde. À noite, o céu ainda fica com muita nebulosidade. A temperatura mínima vai ser de 20 graus e a máxima de 31 graus. A umidade relativa do ar vai variar entre 24% a 48%, informou o Climatempo Edna Del Mondes.
2: Horas e 42 minutos.
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0: 17:49.
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2: Produto químico derramado em acidente da BR-153 atinge manancial de água. Governo de Goiás lança programa para recuperar áreas degradadas. Sebrae Goiás leva inteligência artificial a micros e pequenas empresas. Eu sou Libório Santos, hoje é dia 29 de julho, quarta-feira, e esses são nossos destaques. A mancha rosa provocada pelo derramamento de produtos químicos após o incêndio de uma carreta na BR-153 em Professor Jamil continua tomando conta de um córrego afluente ao Rio Dourados, um dia depois do acidente. O abastecimento de água de Professor Jamil pode estar ameaçado. A Secretaria Estadual do Meio Ambiente faz o monitoramento local, com informe fiscal Paulo Henrique.
3: Segundo informações que a gente obteve, o risco ele está controlado, né? Mas a gente já entrou em contato com a empresa responsável pelo transporte para estar fazendo, né, a remediação do local, recolhendo todo esse material que está derramado, retirando aqui da estrada, né?
2: Segundo a secretária municipal de meio ambiente, o professor Jamil, Marisa Macedo, não há risco de prejudicar o abastecimento de água na cidade.
4: Está em estudo ainda, a Saneago está fazendo todas as análises, né, na água, mas muito provável que não vai afetar a nossa captação de água, então não vai afetar, a população pode ficar tranquila, despreocupada, que não vai ser atingido lá.
2: O delegado da Polícia Civil, Luciano Carvalho, diz que a Delegacia Estadual de Meio Ambiente investigou o acidente e, ao que tudo indica, segundo ele, houve um crime ambiental. A Polícia Rodoviária Federal informou que o motorista não tem curso obrigatório para conduzir cargas perigosas. A inteligência artificial está chegando em todos os cantos, né? Também nos negócios e estabelecimentos empresariais. Mesmo aqueles mais tradicionais, com o tempo, né, vão ter que aderir à nova tecnologia. Pensando nisso, o Sebrae Goiás lança o IA no Balcão. É uma iniciativa criada para apoiar pequenos negócios tradicionais na primeira adoção prática da inteligência artificial. A proposta é ir além da capacitação teórica. As inscrições estão abertas até o dia 7 de agosto. Oswaldo Alves, analista do Sebrae, dá mais detalhes.
5: O Sebrae Goiás está com inscrições abertas para o programa IA no Balcão, uma iniciativa inédita que vai ajudar microempresas e empresas de pequeno porte a implementarem uma solução prática de inteligência artificial no seu negócio. As 30 empresas selecionadas no programa receberão uma solução de IA que pode ser aplicada no atendimento ao cliente, marketing, vendas, organização do negócio, agendamentos, entre outras possibilidades. Não é apenas uma capacitação. A solução vai ser configurada, testada e colocada em funcionamento na rotina da empresa, com orientação de uso e também um acompanhamento técnico inicial. Acesse sebraego.com.br, inscreva-se e coloque a IA para trabalhar pelo seu negócio.
2: O governo de Goiás estabeleceu metas para recuperar as áreas de pastagens degradadas e diminuir a emissão de gases de efeito estufa na agropecuária até 2030. As metas fazem parte do plano setorial para adaptação à mudança do clima e baixa emissão de carbono na agropecuária. Entre os compromissos do governo estadual estão a recuperar 1,9 milhão de hectares de pastagens degradadas, ampliar em 110 mil hectares a área com sistema de plantio direto, expandir em 850 mil hectares o sistema de integração lavoura, pecuária e floresta, implantar 1.000 hectares de florestas plantadas e ampliar também em 810 mil bovinos o sistema de terminação intensiva, incluindo o confinamento. A UEG, Universidade Estadual de Goiás, é uma das mais importantes do estado. Em avaliações nacionais, sempre fica entre as primeiras colocadas, mas ela, ao longo de sua existência, enfrenta vários problemas, os quais são discutidos em detalhes na Assembleia Legislativa. O seu principal defensor na casa é o deputado Antônio Gomídio, ele que é o propositor da criação da Frente Parlamentar em Defesa da UEG. Gomídio destaca as principais vitórias na luta pela valorização da universidade.
6: Nós temos aí a preocupação, fortalecimento da Universidade Pública de Goiás, a UEG, desde a questão do orçamento, ou seja, nós temos nesses últimos anos aumentado o orçamento dentro da UEG, nós saímos aí de um patamar de 300 milhões e hoje nós temos aí basicamente 530, 540 milhões investidos dentro da UEG. Estamos lutando para poder melhorar esse orçamento, para poder voltar aos 2% dentro da Constituição Estadual, que daria aí mais de 1 bilhão de reais para a UEG dentro do ano. Outra vitória que nós obtivemos foi o plano de carreira dos professores dos últimos 2 anos. Nós conseguimos aprovar e com isso nós conseguimos garantir aquele edital do qual fez o chamamento, fez a publicação de possibilidade os mestres, os doutores, os pós-doutores pudessem estar sendo incorporados e pudessem estar prevalecendo no plano de carreira. Então nós tivemos um salto de qualidade nos salários desses professores, valorizando esses professores através de um projeto de lei que nós aprovamos aqui na Assembleia Legislativa. Então foi um ganho.
2: Eram essas as informações de hoje de Goiânia, informou Libório Santos.
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Caríssimos ouvintes da Rádio Vizinhança FM, boa noite. A participação do reino depende da prática da justiça. Somos justos na medida que guiamos nossas ações e conduta pela palavra de Jesus, tornando a vontade de Cristo nossa vontade. Ouçamos com bastante atenção o Evangelho de Jesus Cristo, segundo Lucas. Naquele tempo, Jesus atravessava cidades e povoados, ensinando e prosseguindo o caminho para Jerusalém. Alguém lhe perguntou: Senhor, é verdade que são poucos os que se salvam? Jesus respondeu: Fazei todo o esforço possível para entrar pela porta estreita, porque eu vos digo que muitos tentarão entrar e não conseguirão. Uma vez que o dono da casa se levantar e fechar a porta, vós, do lado de fora, começareis a bater, dizendo: Senhor, abre-nos a porta. Ele responderá: Não sei de onde sois. Então começareis a dizer: Nós comemos e bebemos diante de ti, e tu ensinaste em nossas praças. Ele, porém, responderá: Não sei de onde sois. Afastai-vos de mim, todos vós que praticais a injustiça. Ali haverá choro e ranger de dentes. Quando virdes Abraão, Isaac e Jacó, junto com todos os profetas, no reino de Deus, e vós, porém, sendo lançados fora, virão homens do Oriente e do Ocidente, do Norte e do Sul, e tomarão lugar à mesa no reino de Deus. E assim, há últimos que serão primeiros, e primeiros que serão últimos. Palavra do Senhor. Demos graças a Deus. Caríssimos ouvintes da Rádio Vizinhança,

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3: 18:09.
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1: 18 horas e 16 minutos. 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
2: As hospitalizações por vírus respiratórios começam a apresentar sinais de queda em grande parte do Brasil. O dado é do mais recente boletim Infogripe, da Fiocruz, que aponta redução dos casos graves provocados pelo vírus sincicial respiratório e pelas influências A e B. Apesar da melhora no cenário nacional, especialistas alertam que alguns estados ainda registram níveis elevados de síndrome respiratória aguda grave, com destaque para Acre, Maranhão, Paraná, Rio Grande do Sul e Santa Catarina, onde a tendência de crescimento permanece. O boletim também reforça que a população deve manter a vacinação em dia contra a influenza, a Covid-19 e, no caso das gestantes, contra o vírus sincicial respiratório. Além disso, medidas como higienizar as mãos, usar máscaras em unidades de saúde e evitar contato com pessoas gripadas continuam sendo importantes para reduzir a transmissão dos vírus respiratórios. Os dados mostram ainda que as crianças de até 2 anos seguem sendo as mais afetadas pelos casos de síndrome respiratória aguda grave, enquanto a mortalidade continua maior entre pessoas com 65 anos ou mais, principalmente em decorrência da influenza A. Segundo o Infogripe, mais de 120 mil casos de síndrome respiratória aguda grave já foram notificados em 2026, reforçando a importância da vigilância epidemiológica, da imunização e da prevenção para evitar novas internações. Nas últimas 4 semanas, o vírus sincicial respiratório respondeu pela maior parte dos casos positivos, enquanto a Covid-19 manteve baixa circulação em todas as faixas etárias. As informações são do Boletim Infogripe, da Fiocruz. Reportagem Viviane Bessa.
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0: 18:29.
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0: 18 horas e 35 minutos.
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1: Para o município de Águas Lindas de Goiás, quarta-feira de sol pela parte da manhã e aumento de nuvens a parte da tarde. À noite, o céu ainda fica com muita nebulosidade. A temperatura mínima vai ser de 20 graus e a máxima de 31 graus. A umidade relativa do ar vai variar entre 24% a 48%, informou o Climatempo Edna Del Mondes.
2: Dezoito horas e 43 minutos. 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

0: 18:51.
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0: 18:59.
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2: Olá, boa noite.
0: Boa noite para você que nos acompanha em todo o país.
2: Quarta-feira, 29 de julho de 2026.
0: Vamos ao destaque do dia.
2: Pensão alimentícia poderá ser paga de forma automática via Pix.
0: Ligue 180 para denúncias de violência contra a mulher deverá ser divulgado em locais de grande circulação. Graziele Bezerra.
3: O Ligue 180 funciona todos os dias, 24 horas por dia e é gratuito.
2: Anvisa registra 5 novos medicamentos à base de semaglutida.
0: Remédio para diabetes também vem sendo usado em tratamentos de controle da obesidade.
2: E ainda, ciência para todos.
0: Exposição apresenta pesquisas que impactam o dia a dia do cidadão durante reunião anual da Sociedade Brasileira para o Progresso da Ciência.
2: Quem fala com a gente sobre o tema é Germana Pires, secretária de Ciência e Tecnologia para o Desenvolvimento Social.
4: Quem visitar a exposição vai conhecer pesquisas voltadas para a saúde, meio ambiente, tecnologia, a ciência que ela está presente no dia a dia de cada um.
0: Hoje, na apresentação da Voz do Brasil, Mariana Jungmann e Luciano Seixas.
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0: A partir de agora, a divulgação do Ligue 180, canal de denúncias de violência contra as mulheres, deverá ser ampliado.
2: E o pagamento de pensão alimentícia poderá ser feito de forma automática, via Pix, mediante decisão judicial.
0: Além disso, foi regulamentado o projeto que prevê a monitoração eletrônica do agressor.
3: A lei que prevê o monitoramento eletrônico do agressor foi regulamentada. Com isso, ficam estabelecidos mecanismos para o funcionamento do dispositivo de segurança, que alerta sempre que o agressor viola o perímetro de exclusão determinado judicialmente. O alerta deverá ser enviado simultaneamente à vítima e à unidade policial responsável pelo atendimento. Nesta quarta-feira, também foi regulamentada a criação de um Sistema Nacional de Informações, que reúne, organiza e sistematiza dados sobre formas de violência contra as mulheres. Foi definido ainda que, a partir de agora, o pagamento da pensão alimentícia pode ser feito via Pix, mediante decisão judicial, e a divulgação do Ligue 180 para denúncias de violência contra a mulher deve ser ampliada, como explica a ministra das Mulheres, Márcia Lopes.
5: Todos os espaços públicos, privados, têm a responsabilidade, o dever de colocar o Ligue 180. O fortalecimento da rede de atendimento e a mudança de cultura.
3: O Ligue 180 funciona todos os dias, 24 horas por dia e é gratuito. Ele oferece atendimento, orientação, acolhimento e encaminhamento para a rede de proteção às mulheres. Para a Voz do Brasil, com locução de Graziele Bezerra, reportagem de Edinaldo Júnior.
2: Foram divulgados hoje os resultados do novo Caged.
0: Em junho, foram criados 145 mil postos de trabalho.
2: Todos os meses, o estudo aponta o panorama do emprego formal no país.
6: Em junho de 2026, foram criados no país 145.161 postos de trabalho com carteira assinada. O estoque de empregos, ou seja, a quantidade total de vínculos seletistas ativos em junho, alcançou 48.032.308 postos, um crescimento de 0,3% em relação ao estoque registrado em maio. O ministro do Trabalho e Emprego, Luiz Marinho, falou dos destaques.
7: Dos 5 grandes grupos, teve saldo positivo. Serviços, 74.514. Agropecuária, 22.898. Comércio, 19.177. Indústria, 14.438. E construção, 12.136.
6: No acumulado de 12 meses, foram criados 942.854 postos de trabalho. O novo Caged é utilizado desde janeiro de 2020 para captar, registrar e divulgar as estatísticas oficiais sobre o mercado de trabalho formal no Brasil. Atualmente, Todas as empresas estão obrigadas a declarar as movimentações de trabalhadores por meio do E-Social. Os dados utilizados no novo CAGED são captados dos sistemas E-Social, CAGED e Empregador Web. Reportagem Luana Karen.
0: O setor hortigranjeiro movimentou mais de 16 milhões de toneladas no ano de 2025.
2: É o que mostra o levantamento divulgado hoje pela Companhia Nacional de Abastecimento sobre as vendas das centrais de abastecimento.
8: Morador de Brasília, Anderson Gimenez, costuma fazer as próprias marmitas para levar para o trabalho. Para isso, compra frutas e hortaliças semanalmente na central de abastecimento do Distrito Federal.
9: A gente faz a feira da semana, então a gente compra desde ovos, lá a gente encontra ovos caipira, a gente encontra todo tipo de variedades de frutas, todo tipo de hortaliça, verduras e legumes a gente compra lá. Então tem essa facilidade nós encontrarmos todos os produtos da nossa necessidade em um mesmo local. E a qualidade das frutas e das verduras, eles são de primeira, tá?
8: O levantamento da Companhia Nacional de Abastecimento mostra que as CEASAs do país movimentaram 16 milhões de toneladas em 2025, totalizando mais de 16 bilhões de reais. As centrais com maior volume de vendas foram a Companhia de Entrepostos e Armazéns Gerais de São Paulo, com quase 3 toneladas, o Mercado Municipal de Juazeiro, na Bahia, com 1 milhão e 600 mil toneladas, e a CEASA Minas, localizada em Contagem, com 1 milhão e meio de toneladas. Para as hortaliças, as vendas aumentaram em 6 unidades, com destaque para Rio Branco, no Acre, com crescimento de 44%, Belo Horizonte e Foz do Iguaçu, que tiveram alta de 4%. Nas frutas, a CEASA de Rio Branco também liderou as vendas, com alta de 24%, seguida por Goiânia, capital de Goiás, que teve crescimento de 21%. Os dados sobre as vendas nas centrais de abastecimento são coletados mensalmente pela Conab, que elabora o Boletim Hortigranjeiro. Com ele, é possível verificar onde há falta de algum produto ou excesso de produção, o que ajuda no planejamento dos agricultores, como explica Flávia Starling, gerente de produtos hortigranjeiros da Conab.
10: Nós recebemos informações dessas centrais atacadistas, esses entrepostos atacadistas, eles nos fornecem informações de comercialização e volume comercializado, e com base nessas informações nós confeccionamos o boletim hortigranjeiro mensal.
8: O levantamento mostra ainda que o país exportou 1 milhão e 300 mil toneladas de frutas em 2025, um aumento de quase 20% em relação a 2024. Os destaques foram a manga, melão, melancia, limão e lima, tendo como principal destino a União Europeia. Reportagem Nazi Brum.
0: Embora possa parecer uma coisa restrita às universidades e institutos de pesquisa, a produção científica está presente no cotidiano de todos nós.
2: E quem faz ela acontecer no Brasil está reunido ao longo desta semana no Rio de Janeiro para o encontro anual da SBPC, a Sociedade Brasileira para o Progresso da Ciência.
0: Neste período está sendo promovida a ExpoTIC, feira que reúne unidades de pesquisa vinculadas ao Ministério da Ciência, Tecnologia e Inovação, universidades, entidades governamentais e o setor empresarial.
2: E para saber mais sobre o que acontece nesses dois espaços, nós conversamos com Germana Pires, secretária de Ciência e Tecnologia para o Desenvolvimento Social. Acompanhe. Secretária, bem-vinda. É um prazer ter a senhora conosco aqui na Voz do Brasil. Vamos falar então da ExpoTIC, né, que começou, a exposição que abriga o Ministério da Ciência, Tecnologia e Inovação, dentro da reunião anual da Sociedade Brasileira para o Progresso da Ciência, a SBPC. O que é esperado da exposição esse ano, secretária?
11: Te agradeço o convite para estar aqui na Voz do Brasil com vocês. A gente chama de ExpoTIC. A ExpoTIC é um dos grandes espaços de popularização da ciência do Brasil. É um ambiente mais visitado da reunião anual da SBPC. E nesse ano, o Ministério da Ciência e Tecnologia, ele traz quase todas as suas unidades de pesquisa. São 28 unidades de pesquisa apresentando projetos, tecnologias, iniciativas desenvolvidas em diversas áreas do conhecimento. Quem vier aqui, quem visitar a exposição, vai conhecer pesquisas voltadas para saúde, meio ambiente, biodiversidade, tecnologias, inclusão, desenvolvimento sustentável, enfim. Vai ser uma oportunidade para todos, né, que atuam na área de pesquisa, como estudantes, professores e os diversos pesquisadores possam, e as pessoas, né, as famílias também, crianças, possam conhecer a ciência, que ela está presente no cotidiano, no nosso cotidiano, né, no dia a dia de cada um. A ciência que melhora a qualidade de vida das pessoas.
0: A reunião anual da SPPC também é um evento super relevante, porque reúne a nata do pensamento científico do país, né? A senhora pode nos falar mais sobre o que é a SPPC e o que acontece nessa reunião anual?
11: A SPPC é uma entidade, né? Uma das mais tradicionais entidades científicas do Brasil. Já há 7 décadas, essa é a 78ª reunião anual da SPPC. E ela reúne pesquisadores, professores, estudantes, gestores públicos e representantes de diversas instituições públicas e privadas, além da sociedade em geral, né, para poder discutir ciência, discutir o progresso da ciência, né, a ciência voltada para o desenvolvimento do nosso desenvolvimento do país. Na SBPC acontecem, assim, tem uma programação densa e ampla, onde são realizados painéis, conferências, mesas redondas, minicursos, atividades culturais, uma série de ações voltadas para a popularização e divulgação da ciência.
2: E nesse ano, né, secretária, o encontro tem um tema que é o Ciência para Todos, Soberania, Desenvolvimento e Inclusão. Como é que esses três pilares se relacionam, influenciam a produção científica no país?
11: Exatamente. E esses três conceitos, eles estão profundamente conectados. Eu represento a Secretaria Nacional de Ciência e Tecnologia para o Desenvolvimento Social, e existe algo que é muito importante, que a ciência esteja voltada para mudar a qualidade de vida das pessoas, né? Então, quando a gente fala em soberania, estamos falando na capacidade do país de produzir conhecimento, de desenvolver tecnologias e formar pessoas para enfrentar os seus próprios desafios. O desenvolvimento acontece quando esse conhecimento gera inovação, fortalece as instituições diversas, melhora os serviços públicos, impulsiona a economia, contribui para soluções sustentáveis. Nesse aspecto, o que significa a inclusão? Garantir que a ciência beneficie toda a população, reduzindo as desigualdades, ampliando oportunidades, garantindo que todas as pessoas tenham acesso às oportunidades, né, aos seus direitos sociais.
0: E a reunião também terá espaços temáticos, né, voltado para os jovens, para a discussão racial, para a cultura. Como é que vão funcionar esses debates?
11: Isso mesmo. Aqui tem um espaço amplo na SBTC Jovem, uma grande participação da juventude, de jovens pesquisadores. E a programação, de fato, é bem diversificada. Tem uma série de espaços voltados para o diálogo, cultura, educação, igualdade racial, no contexto das mesas redondas, da apresentação das pesquisas, enfim, é uma programação ampla, né, que apresenta essas diversas pesquisas desenvolvidas Brasil afora, em todas as universidades públicas, privadas, enfim.
2: A gente está falando aqui de dois eventos, vamos dizer assim, paralelos, né, que se relacionam. A reunião da SBPC e a Expo TIC. E aí, voltando a falar da exposição, um pouco mais, secretária, ela vai reunir aí 28 unidades de pesquisas que são vinculadas ao Ministério da Ciência, Tecnologia e Inovação, né? A senhora pode dar exemplos pra gente do que são essas unidades, que tipos de pesquisas elas fazem?
11: Sim, bem, o Ministério tem 29 unidades de pesquisa que são vinculadas ao Ministério de Ciência e Tecnologia, 28 estão participando conosco aqui desse evento. As unidades de pesquisa, elas atuam em áreas muito diversas e refletem a amplitude da ciência produzida no Brasil. Existem instituições dedicadas a pesquisas espaciais, biodiversidade amazônica, mudanças climáticas, tecnologias da informação, materiais avançados, energias, tecnologias nucleares, matemática aplicada, astronomia e tecnologias voltadas para o desenvolvimento social. Eu vou dar um exemplo, claro, por exemplo, o INSA, né, a Unidade Nacional do Semiárido, que desenvolve pesquisas voltadas para combater a seca no Brasil, na produção de alimentos, para poder trabalhar, por exemplo, a dessalinização, né, a gente tem um projeto no Ministério desenvolvido pelo INSA de dessalinização da água, produção de alimentos no semiárido, buscando combater a seca e combater a fome no Brasil. Então, esses projetos poderão, né, podem ser visitados aqui nos estandes das nossas unidades vinculadas.
0: Muito bem, nós conversamos com a secretária de Ciência e Tecnologia para o Desenvolvimento Social do Ministério da Ciência, Tecnologia e Inovação, Germana Pires. Muito obrigado por sua entrevista aqui à Voz do Brasil.
11: Eu agradeço a Voz do Brasil, sempre presente no dia a dia. Deixo o convite para todas as pessoas que quiserem participar aqui da SDPC e conhecer as pesquisas desenvolvidas no Brasil. Estamos aqui na Universidade Federal Fluminense, no Rio de Janeiro. Muito obrigada.
2: 5 novas canetas de semaglutida foram aprovadas pela Vigilância Sanitária e registradas nesta quarta-feira.
0: O medicamento ajuda no controle de doenças como a diabetes e é usado também no tratamento contra a obesidade.
2: E nós vamos entender agora como essa substância age no organismo na reportagem de Gabriela Noronha.
12: Os medicamentos à base de semaglutida são usados no tratamento de doenças crônicas como obesidade e diabetes. Trata-se de uma substância sintética que imita a ação do hormônio GLP-1, responsável pelo controle da glicemia no organismo, entre outras funções, como explica a médica endocrinologista Monalisa Azevedo.
13: Ela favorece o controle da glicose porque ela estimula a liberação de insulina e ela também influencia outros fatores do organismo, exerce um papel de induzir saciedade, inibir um pouco o apetite, controlar a compulsão alimentar e também estimular o gasto energético.
12: Nesta quarta-feira, 5 novas canetas emagrecedoras que têm semaglutida como princípio ativo foram aprovadas pela Anvisa, Agência Nacional de Vigilância Sanitária. Os medicamentos são voltados para o tratamento de pacientes adultos com diabetes tipo 2 e autorizados para uso complementar à dieta e exercícios, mas devem ser indicados e acompanhados sempre por um especialista, como destacou a endocrinologista Monalisa Azevedo.
13: A gente está falando de medicação e toda medicação é sujeita a efeitos adversos. Afinal de contas, a gente está trazendo uma substância artificial para dentro do corpo. E é por isso que é tão importante o acompanhamento médico.
12: A medicação feita com acompanhamento médico ajudou a servidora pública Carolina Abreu a vencer a obesidade depois de muitas tentativas para perder peso.
14: Desde muito nova, eu sofri com efeito sanfona, né? Tenta fazer dieta restritiva e daí não dá certo, e aí engorda, e aí emagrece.

0: Belterra e Aveiro, na bacia do Rio Tapajós.
1: A partir de agosto, o navio Hospital Abaré realiza novas expedições com consultas e exames gratuitos.
0: A embarcação atua como unidade básica de saúde fluvial itinerante e os atendimentos ocorrem por triagem e demanda espontânea das 8 da manhã às 6 da tarde.
2: Administrado pela Universidade Federal do Oeste do Pará, UFOPA, o navio Hospital Escola Baré, que atua como uma unidade básica de saúde fluvial itinerante, divulgou o calendário das próximas expedições e as orientações para acesso aos atendimentos nas comunidades ribeirinhas da bacia do Rio Tapajós, no Pará. Os serviços gratuitos são oferecidos nos municípios de Santarém, Belterra e Aveiro. O atendimento ocorre nas chamadas comunidades polo, com triagem e demanda espontânea. Para o cadastro no Sistema Único de Saúde SUS, é necessário apresentar documento oficial com foto, CPF, cartão do SUS, além da caderneta de vacinação. Gestantes devem levar a caderneta de pré-natal e pacientes em acompanhamento podem apresentar exames anteriores. As consultas de rotina são realizadas das 8 horas da manhã ao meio-dia e das 2 às 6 da tarde. Enquanto o navio estiver ancorado, também há plantão para casos de urgência. O cronograma prevê expedições entre os meses de agosto e outubro, com datas definidas para as regiões de Santarém, Aveiro e Belterra. Para saber mais, acesse ridh.ufopa.edu.br ou envie e-mail para ridh.ufopa.edu.br. Dilson Santa Fé, para a Voz do Brasil.
0: Direitos da infância. Projetos voltados à redução da vulnerabilidade de crianças e adolescentes podem participar de edital do BNDES.
1: Serão selecionados até 8 projetos para promoção, proteção e garantia de direitos da juventude.
3: Os projetos devem atender a pelo menos um dos 5 eixos prioritários, que incluem assistência social, segurança alimentar, proteção contra violência doméstica e sexual e prevenção ao uso de drogas. Com ações a serem executadas no Rio de Janeiro, São Paulo, Recife e Brasília, o apoio total pode chegar a R$15 milhões em recursos de doações incentivadas aos fundos dos direitos da criança e do adolescente. De acordo com o chefe do Departamento de Projetos Culturais do BNDES, Andrés Cortes, os recursos que viabilizam esse edital são obtidos a partir do mecanismo de incentivo fiscal previsto no Estatuto da Criança e do Adolescente e que se destina a ações que vão desde a prevenção da violência até o acesso à educação, saúde e cultura.
4: Esse edital visa destinar até 15 milhões para projetos sociais que garantam a diminuição de vulnerabilidades sociais ligadas à infância e à juventude.
3: As inscrições dos projetos podem ser feitas até o dia 25 de agosto. Você pode obter mais informações sobre o edital no site bnds.gov.br/edital-FCA-2026. Reportagem André de Barros Lima.
1: Última notícia, em nota divulgada há pouco pela Secretaria de Comunicação Social da Presidência da República, o governo brasileiro repudiou o anúncio feito pelos Estados Unidos de prorrogar por mais um ano a declaração de emergência nacional em relação ao Brasil.
0: Segundo a nota, é inteiramente descabido caracterizar o Brasil como uma ameaça aos Estados Unidos, especialmente à luz dos históricos laços diplomáticos e da amizade que une os dois povos.
1: E essas foram as notícias do governo federal.
0: Fique agora com o Minuto do TCU. Em seguida, as notícias do Poder Judiciário e do Congresso Nacional. Boa noite.
1: Boa noite para você e até amanhã.
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3: Supremo Tribunal Federal solicita informações ao Legislativo e ao Executivo sobre emendas parlamentares. TSE destaca fabricação da urna eletrônica em 30 anos de implantação do processo eletrônico. E para o STJ, segurado com HIV, mesmo assintomático, tem direito à indenização por invalidez funcional permanente. Boa noite, eu sou Marcela Luiza. O ministro Flávio Dino, do Supremo Tribunal Federal, solicitou informações ao Legislativo e ao Executivo em uma ação movida pelo partido Rede Sustentabilidade contra o modelo atual das emendas parlamentares impositivas. Na ação, o partido questiona mudanças na Constituição que autorizam parlamentares a destinarem verbas sem garantias suficientes de prestação de contas, transparência e controle.

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0: 20h30.
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1: Para o município de Águas Lindas de Goiás, quinta-feira de sol pela parte da manhã e aumento de nuvens a parte da tarde. A temperatura mínima vai ser de 20 graus e a máxima de 31 graus. A umidade relativa do ar vai variar entre 20% a 47%, informou o Climatempo Edna Del Mondes.
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